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1: 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Atenção especial ba velocidade anin em região costeiras, principalmente ia costa leste, norte, no costa oeste. Lilivia município Siranesan Atauro, Lauten, incluímos Raioa. Velocidade anin baloron tolo turmai se continua persiste. Hahuho velocidade forte, 16 até 24 km por hora. 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Se varia, o se moderado ba forte, 1.2 até 1.9 metro. Enquanto e a costa norte se continua normal, nebe varia o se 0.4 até 1.0 metro. 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
2: 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Prokol Harum, a banda de A Whiter Shade of Pale, e tudo o resto pouco mais interessa. Pioneiros do rock progressivo, foram formados em 1967 por Gary Brooker, vocalista e compositor da banda, e o único elemento permanente da formação ao longo de 50 anos. A estreia dos Prokol Harum foi precisamente com o single A Whiter Shade of Pale, considerado um clássico na música popular e um dos poucos singles a ter vendido mais de 10 milhões de cópias. 30 anos depois, foi considerada a melhor canção de música pop inglesa, juntamente com Bohemian Rhapsody, dos Queen. A canção tinha uma estrutura inspirada na música barroca e uma melodia baseada na suíte número 3 em Ré para orquestra de Johann Sebastian Bach.

Depois do estrondoso êxito inicial, os Procolarum continuaram explorando os caminhos do rock progressivo. Em 1977, terminaram a atividade para a retomar em 1991, gravando 13 álbuns ao longo do percurso, o último em 2017. Gary Brooker manteve-se como o único elemento da formação inicial, até falecer de cancro a 19 de fevereiro de 2022, aos 76 anos de idade. Apesar da longa atividade, não conseguiram repetir êxitos como os do primeiro álbum. Um deles, Conquistador, ressurgiu em 1972 como o primeiro sucesso de um grupo de rock, acompanhado com uma orquestra.

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0: Espera que ela tá boa, hein?
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